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O presidente Nerga defende maior flexibilidade laboral para atrair investimento e aumentar competitividade. A Câmara da Guarda aprovou por unanimidade a celebração de um protocolo entre o município e os dois agrupamentos de escolas da cidade para uma melhor integração de crianças migrantes na sociedade. A GNR deteve em Foz Coa um indivíduo de 42 anos por contrafação, precisamente naquele concelho.

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3: Manhã de sexta-feira, 15 de maio, quanto à previsão do estado do tempo, hoje podemos contar com um dia de céu em geral muito nublado, diminuindo gradualmente de nubosidade a partir da tarde. Aguaceiros em geral fracos, que podem acontecer até ao final da manhã. O vento vai soprar fraco a moderado, soprando forte, por vezes, nas terras altas, com rajadas que podem chegar aos 70 km por hora. Para hoje está prevista uma pequena descida dos valores da temperatura. A máxima prevista hoje para a Guarda é de 13 graus, Viseu 15 e Castelo Branco 19. A esta hora na Guarda os termómetros marcam 6 graus. Horas 35 minutos, avançamos para a informação neste Jornal da Manhã na Rádio F.

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1: O presidente do NERGA defende maior flexibilidade laboral para atrair investimento e aumentar a competitividade. Após o Conselho de Ministros ontem ter aprovado o novo pacote laboral, sem o consenso da concertação social, Orlando Faísca sublinhou a urgência de modernizar as leis do trabalho em Portugal. Para o responsável, a adaptação às normas vigentes em países mais competitivos é fundamental para que o país consiga atrair mais investimento. O presidente do NERGA defende que, tal como os trabalhadores possuem flexibilidade, as empresas também devem usufruir de maiores graus de liberdade para operarem com eficácia. No entanto, ressalva que é imperativo honrar e respeitar o trabalhador.
2: Nós temos que nos adaptar, no fundo, às leis laborais que constam nos outros países, países mais competitivos. Nós, se queremos atrair mais investimento estrangeiro, se queremos ser mais competitivos nas exportações, nós também temos que ser mais competitivos ao nível da lei laboral. E, portanto, nós temos que evoluir e, portanto, não faz sentido termos leis ainda quase como se fosse em 1975. Precisamos, se o trabalhador tem

0: presidente do Nerga defende maior flexibilidade laboral para atrair investimento e aumentar competitividade. Ontem o Conselho de Ministros aprovou o pacote laboral sem consenso na concertação social. O documento segue agora para discussão e votação na Assembleia da República. O Executivo da Câmara da Guarda aprovou na reunião desta semana a celebração de um protocolo de parceria entre o município e os dois agrupamentos de escola da cidade que prevê a integração de crianças migrantes na sociedade. O apoio será a vários níveis para garantir o melhor possível a integração dos imigrantes, referiu o Presidente da Câmara da Guarda, Sérgio Costa.
1: Protocolos com os dois agrupamentos, com vista ao agrupamento de escolas Afonso de Albuquerque e da SE, à integração ao nível da língua portuguesa e com a articulação com a colaboração do CLAS, do Conselho Local de Ação Social, das crianças migrantes. Nós temos centenas de crianças na Guarda que precisam desta integração. E este protocolo, imbuídos todos do mesmo espírito, a Câmara Municipal, os dois agrupamentos, os seus diretores, que muito agradecemos a sua boa parceria, pretendemos ultrapassar esta dificuldade e promovendo esta integração, há apoio ao nível letivo, há apoio da parte municipal ao nível dos funcionários, enfim, e é um caminho que não é estanque, é um caminho que gradualmente vai sendo percorrido para ir melhorando esta integração, e se outras medidas no futuro tiverem que ser tomadas, tomaremos essas medidas, porque nós queremos os migrantes bem integrados na nossa Guarda, seja ao nível da língua, seja ao nível social, ao nível cultural, enfim, nas mais diversas áreas.
0: A proposta foi aprovada por unanimidade, mas os vereadores do PSD também deixaram uma sugestão. João Prata referiu que a Câmara poderia desenvolver uma verdadeira política de inclusão para as crianças e jovens do Conselho, uma vez que a medida apresentada, acaba por ser modesta.
2: Fomos um país de imigrantes e, portanto, e deslocados em África ou retornados, e portanto faz todo o sentido que haja essa preocupação com as crianças e com os jovens, e incitamos, instamos a Câmara, sugerimos à Câmara que possa também com os agrupamentos, mas não só, desenvolver uma verdadeira política de inclusão para as crianças e jovens deste Conselho, valorizando portanto a proposta que a Câmara aqui fez, mas parece-nos que uma Câmara, por esta proposta, está a apresentar algo que é modesto, mas sendo um ponto de partida, faz todo o sentido que possa acolher a nossa sugestão proposta.
0: O social-democrata reforça que a proposta acaba por fazer sentido para integrar crianças e jovens de várias nacionalidades e que frequentam os diversos níveis de ensino. João Prata considera que a inclusão acaba por ser um sinal positivo para os migrantes.
2: Há uma proposta na hora de trabalho que nós votámos favoravelmente, mas fomos acrescentando que a proposta que votámos favoravelmente é um estímulo para que a Guarda no seu todo, mas a Câmara, obviamente, os agrupamentos, olhem para as crianças e jovens de outras nacionalidades que frequentam os nossos agrupamentos de ensino de uma forma diversa daquela que têm sido olhados, e entendemos ser útil e necessário que estas crianças, volto a dizer, crianças e jovens, portanto, crianças desde o primeiro ciclo até o 12º da escolaridade, possam ter um apoio diferenciado para a sua inclusão, para a aprendizagem da língua e para a sua vivência naquilo que é também a nossa vivência cultural, social e de outro caráter. Portanto, envolvendo as associações, envolvendo obviamente os agrupamentos, envolvendo as instituições oficiais direcionadas um pouco mais para a juventude e para as crianças, volto a dizer, não podemos olhar só para as escolas secundárias e segundo ciclo e terceiro ciclo. Nós temos muitas crianças de outras nacionalidades nas escolas do primeiro ciclo, já nem vou aos jardins de infância, mas tendo essas crianças e tendo esses jovens, se a Guarda souber acolhê-los como deve ser, os pais são os primeiros, as crianças são as beneficiadas, os pais seguramente também se sentirão mais atraídos em fixar-se na Guarda.
0: O Executivo da Câmara da Guarda aprovou na reunião desta semana a celebração de um protocolo de parceria entre o município e os dois agrupamentos de escolas da cidade que prevê a integração de crianças migrantes na sociedade. A GNR constituiu arguído um cidadão de nacionalidade marroquina de 42 anos por contrafação no Conselho de Foscoa. No âmbito de uma ação de fiscalização rodoviária, os militares detectaram no interior da viatura diversos artigos que ostentavam logótipos de marcas conceituadas no mercado. Das diligências efetuadas, apurou-se que os mesmos eram presumivelmente contrafeitos, procedentes à apreensão de 291 peças, entre

0: vestuário e calçado num valor aproximado de cerca de 1.854 euros. O suspeito foi constituído arguído e os factos comunicados ao Tribunal Judicial de Foscoa, como dá conta ao Tenente Coronel Seabra Ferreira, Oficial de Comunicação e Relações Públicas da GNR da Guarda.
1: O Comando Federal da Guarda, através do posto territorial de Vila Nova de Foscoa, constituiu arguido um cidadão de nacionalidade marroquina de 42 anos por contrafação no Conselho de Vila Nova de Foscoa. Isto surge no âmbito de uma ação de fiscalização rodoviária em que os militares detectaram no interior de uma viatura diversos artigos que ostentavam logótipos de marcas conceituadas no mercado. Das diligências efetuadas, apurou-se que os mesmos eram presumivelmente contrafeitos, procedendo-se à apreensão de 291 peças entre vestuário e calçado, num valor aproximado de 1.854 euros. O suspeito foi constituído arguido e os factos foram comunicados ao Tribunal Judicial de Vila Nova de Foscoa.
0: A GNR constituiu arguído um cidadão de nacionalidade marroquina de 42 anos por contrafação no Conselho de Vila Nova de Foscoa. 8 horas 44 minutos, ponto final neste jornal. A seguir, o ponto de vista de Honorato Rebelo.

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1: A aprovação ontem em Conselho de Ministros do famoso pacote laboral de retrocesso social são clara e de forma evidente que as pretensões do governo, em vez de promover a segurança no emprego, promovem estabilidade e desde logo facilita e promove despedimentos sem justa causa, onde o patrão pode pedir ao tribunal que exclua a reintegração. O governo, em vez de aumentar salários, promove o seu esmagamento. Não é para amanhã, já é para hoje que os salários têm que aumentar, tendo em conta o custo de vida. E o ataque aos salários e ao poder de compra é bem claro, que permite ao patrão aumentar o horário até 2 horas por dia, 50 horas por semana, até 150 horas por ano, são pagas atualmente como trabalho extraordinário. Subsídio de férias e Natal em risco. Querem permitir o pagamento de duodécimos, ou seja, para criar a ilusão do salário mais alto, na altura das férias de Natal não paga o respectivo subsídio. Roubo aos créditos. O trabalhador pode ser pressionado a assinar uma declaração para abrir de mão de valores que tem direito a receber no momento em que sai da empresa. Salário, subsídio não pagos, horas extras, compensações por despedimento. E em vez de obrigar aqui a um posto de trabalho permanente seja ocupado por um trabalhador efetivo, querem institucionalizar a precariedade como regra. Desde logo, facilitar o outsourcing, ou seja, despedir trabalhadores com direitos e contratar, através de empresas externas, trabalhadores para ocupar postos de trabalho. O objetivo, de forma clara e objetiva, é pagar menos salários para quem presta funções idênticas aos anteriores trabalhadores despedidos. Os falsos recibos verdes de plataformas digitais. Mais difícil confirmar que existe um contrato de trabalho igual a trabalhadores mais desprotegidos. E aqui quero salientar, caros ouvintes da Rádio F, um conjunto de decisões com jurisprudência no concerno do reconhecimento da relação de trabalho. Ou seja, que nessas chamadas empresas de distribuição, quer de comida ou outras, ou inclusive os famosos motoristas de TVDE, possam não ser imputadas a essas empresas, no âmbito das plataformas digitais, uma relação contratual a quem trabalha. Mudança para categoria inferior, um paradoxo, tendo em conta os tempos de hoje, em que os trabalhadores são muitas vezes mais qualificados em termos académicos e profissionais do que muitas vezes o próprio patrão. E essa pode ser também um paradigma da decisão do patrão traduzir-se numa dualização de quem trabalha. E tudo isto se conjuga no âmbito da denúncia facilitada e prazos reduzidos, ou seja, maior fragilização da negociação coletiva e dos direitos dos trabalhadores. E este aspecto é uma ingerência inaceitável por parte de o direito à contratação coletiva e um aspecto aqui que eu quero salientar e que para alguns que tenham prurito na acessibilidade dos dirigentes sindicais às empresas, quando alguns até referem que os sindicatos mandam mais que o patrão. Isto são declarações que parecem mesmo do século passado. É que, efetivamente, é não conhecer a realidade concreta do que se passa em muitos locais de trabalho, onde não há liberdade sindical, onde se é vedada a intervenção de representantes sindicais para esclarecimento e mobilização dos trabalhadores, porque tínhamos a noção clara e objetiva. as organizações sindicais existem para servir os interesses de classe de quem trabalha e não para servir os interesses do patrão. E efetivamente, na relação entre o trabalho e o capital, a contratação coletiva é um fator determinante e central de uma conquista do 25 de Abril. E por vezes, não tínhamos ilusões, a fragilização desse caminho compromete de forma objetiva os direitos de quem trabalha. E em vez de revogação da norma caducidade de contratação coletiva, quer liquidá-la de vez, dar mais poder a quem contrata. E não esquecer que a organização do tempo de trabalho, fundamental para a conciliação entre a vida pessoal e familiar com o trabalho, a imposição unilateral de banco de horas individual, e eu digo imposição unilateral de banco de horas individual, porque efetivamente em muitas empresas, quando da colocação da subscrição de um contrato de trabalho, porventura não há igualdade na relação jurídica entre ortogrante que contrata e outro que é contratado. E para isso implica colocar nas mãos de quem contrata o poder de desorganizar a vida de quem trabalha e decidir quanto tempo ficamos a trabalhar a mais. E impondo também, no âmbito do horário flexível, a possibilidade de impor aos trabalhadores com filhos até 12 anos que sejam obrigados a trabalhar à noite, fim de semana e feriados. E pois bem, quando nós dizemos que é necessário e fundamental para combater o inverno demográfico, proteção na maternidade e paternidade, o que efetivamente está consubstanciado é um caminho diferente. Em vez de resolver os graves problemas que hoje existem na conciliação com a vida profissional e familiar, ainda os quer agravar mais. Mais grave ainda, pondo em causa o direito à greve e à atividade sindical, de quando pretende esvaziar e criando dificuldades com a intervenção dos sindicatos nos locais de trabalho. É tudo isto conjugado quando nós, o que verificamos no nosso dia-a-dia, o aumento exponencial dos preços dos alimentos, combustíveis e da habitação, e ainda mais a criação de dificuldades no acesso a serviços públicos fundamentais, como seja a saúde, educação, transportes e a justiça. É que a ofensiva do governo é contra todos os trabalhadores, independentemente da sua origem, seja do sector público, seja do sector privado, social, e isso é determinante. É que os trabalhadores tenham consciência objetiva e clara que a solidariedade intergeracional implica não pensarmos em nós apenas, mas pensarmos no semelhante e pensarmos em todos, porque a salvaguarda dos direitos exige unidade e luta.
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1: Manhã de sexta-feira, 15 de maio, quanto à previsão do estado do tempo, podemos contar com períodos de céu muito nublado, diminuindo gradualmente de nubosidade a partir da tarde. Aguaceiros fracos, mais prováveis até meio da tarde. O vento vai soprar moderado, soprando temporariamente forte, com rajadas que podem chegar aos 70 km por hora. Para hoje está prevista uma pequena descida dos valores da temperatura máxima. A máxima prevista hoje para a Guarda é de 13 graus e a esta hora os termómetros marcam 8 graus. 10 horas 34 minutos, avançamos para a informação nesta síntese a meio da manhã na Rádio F.

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1: Mais uma vez, bom dia. O presidente do Nerga defende maior flexibilidade laboral para atrair investimento e aumentar a competitividade. Após o Conselho de Ministros ter aprovado ontem o novo pacote laboral, sem o consenso da concertação social, o documento segue agora para discussão e votação na Assembleia da República. Orlando Faísca sublinhou a urgência de modernizar as leis do trabalho em Portugal. Para o responsável, a adaptação às normas vigentes em países mais competitivos é fundamental para que se consiga atrair mais investimento. O presidente do Nerga defende que, tal como os trabalhadores possuem flexibilidade, as empresas também devem usufruir de maiores graus de liberdade para operarem com eficácia. No entanto, ressalva que é imperativo honrar e respeitar o trabalhador.
2: Nós temos que nos adaptar, no fundo, às leis laborais que constam nos outros países, países mais competitivos. Então, se queremos atrair mais investimento estrangeiro, se queremos ser mais competitivos nas exportações, nós também temos que ser mais competitivos ao nível da lei laboral. E, portanto, nós temos que evoluir. E, portanto, não faz sentido termos leis ainda quase como se fosse em 1975. Precisamos, se o trabalhador tem flexibilidade, as empresas também devem ter essa flexibilidade. Obviamente que nós temos que honrar, temos que respeitar e devem de haver regras para toda a componente laboral e respeitar o colaborador. O colaborador, a pessoa, é essencial para nós produzirmos mais, para as nossas organizações. Ainda assim, nós devemos ter liberdade, aumentar esse grau de liberdade para sermos mais competitivos.
1: O presidente do Nerga defende uma maior flexibilidade laboral para atrair mais investimento e aumentar a competitividade. O Executivo da Câmara da Guarda aprovou, por unanimidade, a celebração de um protocolo de parceria entre o município da Guarda e os dois agrupamentos de escolas da cidade, que prevê a integração de crianças migrantes na sociedade. O apoio será de vários níveis para garantir o melhor possível a integração dos imigrantes, refere o autarca Sérgio Costa.
3: Protocolos com os dois agrupamentos, com vista ao agrupamento de escolas Afonso de Albuquerque e da SE, à integração ao nível da língua portuguesa e com a articulação com a colaboração do CLAS, do Conselho Local de Ação Social, das crianças migrantes. Nós temos centenas de crianças na Guarda que precisam desta integração. E este protocolo, imbuídos todos do mesmo espírito, a Câmara Municipal, os dois agrupamentos, os seus diretores, que muito agradecemos a sua boa parceria, pretendemos ultrapassar esta dificuldade e promovendo esta integração. Há apoio ao nível letivo, há apoio da parte municipal ao nível dos funcionários, enfim, e é um caminho que não é estanque, é um caminho que gradualmente vai sendo percorrido para ir melhorando esta integração. E se outras medidas no futuro tiverem que ser tomadas, tomaremos essas medidas, porque nós queremos os migrantes bem integrados na nossa Guarda, seja ao nível da língua, seja ao nível social, ao nível cultural, enfim, nas mais diversas áreas.
1: A proposta foi aprovada por unanimidade, mas os vereadores do PSD também deixaram uma sugestão. João Prata referiu que a Câmara poderia desenvolver uma verdadeira política de inclusão para as crianças e jovens do Conselho, uma vez que a medida apresentada acaba por ser modesta.
4: Fomos um país de imigrantes e, portanto, e deslocados em África ou retornados, e, portanto, faz todo o sentido que haja essa preocupação com as crianças e com os jovens, e instámos a Câmara, sugerimos à Câmara que possa, também com os agrupamentos, mas não só, desenvolver uma verdadeira política de inclusão para as crianças e jovens deste Conselho, valorizando, portanto, a proposta que a Câmara aqui fez, mas parece-nos que uma Câmara, por esta proposta, está a apresentar algo que

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Executivo da Câmara da Guarda aprovou na reunião do Executivo desta semana a celebração de um protocolo de parceria entre o município e os dois agrupamentos de escolas da cidade. O presidente do NERGA defende maior flexibilidade laboral para atrair investimento e aumentar a competitividade. A GNR constituiu arguído um cidadão de nacionalidade marroquina de 42 anos por contrafação no Conselho de Vila Nova de Foscoa.

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Sexta-feira, dia 15 de maio, mais um final de semana que está à porta. Para hoje, o Instituto Português do Mar e da Atmosfera prevê um dia com períodos de céu muito nublado, diminuindo gradualmente a nebulosidade a partir da tarde. Aguaceiros fracos, mais prováveis no norte e centro, entre o meio da manhã e o meio da tarde. O vento vai soprar fraco a moderado, soprando moderado a forte, por vezes com rajadas, pode ir até aos 70 km/h nas terras altas. Pode contar também com pequena descida dos valores da temperatura máxima, em especial no interior do país. Máximas previstas para hoje: 13 graus para a Guarda, 15 para Viseu, 19 para Castelo Branco. Já a seguir, o jornal edição da hora do almoço, simultâneo com a Rádio Fronteira.

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1: Boa tarde. O presidente do Nerga defende maior flexibilidade laboral para atrair investimento e aumentar a competitividade. Após o Conselho de Ministros ter aprovado o novo pacote laboral, sem um consenso da concertação social, Orlando Faísca sublinhou a urgência de modernizar as leis do trabalho em Portugal. Para o responsável, a adaptação às normas vigentes em países mais competitivos é fundamental para que o país consiga atrair mais investimento. O presidente do Nerga defende que, tal como os trabalhadores possuem flexibilidade, as empresas também devem usufruir de maiores graus de liberdade para operarem com eficácia. No entanto, ressalva que é imperativo honrar e respeitar o colaborador.
2: Nós temos que nos adaptar, no fundo, às leis laborais que constam nos outros países, países mais competitivos. Então, se queremos atrair mais investimento estrangeiro, se queremos ser mais competitivos nas exportações, nós também temos que ser mais competitivos ao nível da lei laboral. E, portanto, nós temos que evoluir e, portanto, não faz sentido termos leis ainda quase como se fosse em 1975. Precisamos, se o trabalhador tem flexibilidade, as empresas também devem ter essa flexibilidade. Obviamente que nós temos que honrar, temos que respeitar e devem de haver regras para toda a componente laboral e respeitar o colaborador. O colaborador, a pessoa, é essencial para nós produzirmos mais, para as nossas organizações. Ainda assim, nós devemos ter liberdade, aumentar esse grau de liberdade para sermos mais competitivos.
1: O documento segue agora para discussão e votação na Assembleia da República. O Executivo da Câmara da Guarda aprovou na reunião do Executivo desta semana a celebração de um protocolo de parceria entre o município e os dois agrupamentos de escolas da cidade que prevê a integração de crianças migrantes na sociedade. O apoio será a vários níveis para garantir o melhor possível a integração dos migrantes, refere o autarca Sérgio Costa.
3: Protocolos com os dois agrupamentos, com vista ao Grupamento de Escolas Afonso Albuquerque e da CE, à integração ao nível da língua portuguesa e com a articulação com a colaboração do CLAS, do Conselho Local de Ação Social, das crianças migrantes. Nós temos centenas de crianças na Guarda que precisam desta integração. E este protocolo, imbuídos todos do mesmo espírito, a Câmara Municipal, os dois agrupamentos, os seus diretores, que muito agradecemos a sua boa parceria, pretendemos ultrapassar esta dificuldade e promovendo esta integração, há apoio ao nível letivo, há apoio da parte municipal ao nível dos funcionários, enfim, e é um caminho que não é estanque, é um caminho que gradualmente vai sendo percorrido para ir melhorando esta integração. E se outras medidas no futuro tiverem que ser tomadas, tomaremos essas medidas, porque nós queremos os migrantes bem integrados na nossa guarda, seja ao nível da língua, seja ao nível social, ao nível cultural, enfim, nas mais diversas áreas.
1: A proposta foi aprovada por unanimidade, mas os vereadores do PST também deixaram uma sugestão. João Prata referiu que a Câmara poderia desenvolver uma verdadeira política de inclusão para as crianças e jovens do Conselho, uma vez que a medida apresentada acaba por ser modesta.
4: Fomos um país de imigrantes e, portanto, e deslocados em África ou retornados, e, portanto, faz todo o sentido que haja essa preocupação com as crianças e com os jovens, e incitamos, instamos a Câmara, sugerimos à Câmara que possa também com os agrupamentos, mas não só, desenvolver uma verdadeira política de inclusão para as crianças e jovens deste Conselho, valorizando, portanto, a proposta que a Câmara aqui fez, mas parece-nos que uma Câmara, por esta proposta, está a apresentar algo que é modesto, mas sendo um ponto de partida, faz todo o sentido

0: que frequentam os nossos centros de ensino de uma forma diversa daquela que têm sido olhados, e entendemos ser útil e necessário que estas crianças, volto a dizer, crianças e jovens, tem crianças desde o primeiro ciclo até o 12º ano de escolaridade, possam ter um apoio diferenciado para a sua inclusão, para a aprendizagem da língua e para a sua vivência naquilo que é também a nossa vivência cultural, social e de outro caráter. Portanto, envolvendo as associações, envolvendo obviamente os agrupamentos, envolvendo as instituições oficiais direcionadas um pouco mais para a juventude e para as crianças, volto a dizer, não podemos olhar só para as escolas secundárias e segundo ciclo e terceiro ciclo. Nós temos muitas crianças de outras nacionalidades nas escolas do primeiro ciclo, já nem vou aos jardins de infância, mas tendo essas crianças e tendo esses jovens, se a guarda souber acolhê-los como deve ser, os pais são os primeiros, as crianças são as beneficiadas, os pais seguramente também se sentirão mais atraídos em fixar-se na guarda.
1: O Executivo da Câmara da Guarda aprovou na reunião do Executivo desta semana a celebração de um protocolo de parceria entre o município e os dois agrupamentos de escolas da cidade que prevê a integração de crianças migrantes na sociedade. A GNR, através do posto territorial de Vila Nova de Foz, a constituir arguído um cidadão de nacionalidade marroquina de 42 anos por contrafação no Conselho de Vila Nova de Foz. No âmbito de uma ação de fiscalização rodoviária, os militares detectaram no interior da viatura diversos artigos que ostentavam logótipos de marcas conceituadas no mercado. Das diligências efetuadas, apurou-se que os mesmos eram presumivelmente contrafeitos, procedendo-se à apreensão de 291 peças entre vestuário e calçado, num valor aproximado de cerca de 1.854 euros. O suspeito foi constituído arguído e os factos foram comunicados ao Tribunal Judicial de Vila Nova de Foz, como dá conta o Tenente-Coronel Seabra Ferreira, Oficial de Comunicação e Relações Públicas do Comando Territorial da GNR da Guarda.
2: O Comando Territorial da Guarda, através do posto territorial de Vila Nova de Foz, constituiu arguído um cidadão de nacionalidade marroquina de 42 anos por contrafação no Conselho de Vila Nova de Foz. Isto surge no âmbito de uma ação de fiscalização rodoviária, em que os militares detectaram no interior de uma viatura diversos artigos que ostentavam logótipos de marcas conceituadas no mercado. Das diligências efetuadas, apurou-se que os mesmos eram presumivelmente contrafeitos, procedendo-se à apreensão de 291 peças entre vestuário e calçado, num valor aproximado de 1.854 euros. O suspeito foi constituído arguído e os factos foram comunicados ao Tribunal Judicial de Vila Nova de Foz.
1: A GNR constituiu arguído um cidadão de nacionalidade marroquina de 42 anos por contrafação no Conselho de Vila Nova de Foz. 12 horas com 43 minutos, colocamos um ponto final nesta edição do Jornal da Hora do Almoço, um simultâneo com a Rádio Fronteira. A informação está de regresso às 4 da tarde.

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1: A aprovação ontem em Conselho de Ministros do famoso pacote laboral de retrocesso social são clara e de forma evidente que as pretensões do governo, em vez de promover a segurança no emprego, promovem estabilidade e desde logo facilita e promove despedimentos sem justa causa, onde o patrão pode pedir ao tribunal que exclua a reintegração. O governo, em vez de aumentar salários, promove o seu esmagamento. Não é para amanhã, já é para hoje que os salários têm que aumentar, tendo em conta o custo de vida. E o ataque aos salários e ao poder de compra é bem claro, que permite ao patrão aumentar o horário até 2 horas por dia, 50 horas por semana, até 150 horas por ano, que são pagas atualmente como trabalho extraordinário. Subsídio de férias e Natal em risco. Querem permitir o pagamento de duodécimos, ou seja, para criar a ilusão de um salário mais alto, na altura das férias de Natal não pagam o respectivo

0: subsídio. Roubo aos créditos. O trabalhador pode ser pressionado a assinar uma declaração para abrir de mão de valores que tem direito a receber no momento em que sai da empresa. Salários, subsídio não pagos, horas extras, compensações por despedimento. E em vez de obrigar aqui a um posto de trabalho permanente, seja ocupado por um trabalhador efetivo, querem institucionalizar a precariedade como regra. Desde logo, facilitar o outsourcing, ou seja, despedir trabalhadores com direitos e contratar, através de empresas externas, trabalhadores para ocupar postos de trabalho. O objetivo, de forma clara e objetiva, é pagar menos salários para quem presta funções idênticas aos anteriores trabalhadores despedidos. Os falsos recibos verdes de plataformas digitais. Mais difícil confirmar que existe um contrato de trabalho igual a trabalhadores mais desprotegidos. E aqui quero salientar, caros ouvintes da Rádio F, o conjunto de decisões com jurisprudência no concerne do reconhecimento da relação de trabalho. Ou seja, que nessas chamadas empresas de distribuição, quer de comida ou outras, ou inclusive os famosos motoristas de TVDE, possam não ser imputadas a essas empresas, no âmbito das plataformas digitais, uma relação contratual a quem trabalha. Mudança para a categoria inferior, um paradoxo, tendo em conta os tempos de hoje, em que os trabalhadores são muitas vezes mais qualificados em termos académicos e profissionais do que muitas vezes o próprio patrão. E essa pode ser também um paradigma da decisão do padrão traduzir-se numa avaliação de quem trabalha. E tudo isto se conjuga no âmbito da denúncia facilitada e prazos reduzidos, ou seja, maior fragilização da negociação coletiva e dos direitos dos trabalhadores. E este aspecto é uma ingerência inaceitável por parte de o direito à contratação coletiva. E um aspecto aqui que eu quero salientar e que para alguns que tenham prurido na acessibilidade dos dirigentes sindicais às empresas, quando alguns até referem que os sindicatos mandam mais que o patrão. Isto são declarações que parecem mesmo do século passado. É que, efetivamente, é não conhecer a realidade concreta do que se passa em muitos locais de trabalho, onde não há liberdade sindical, onde se é vedada a intervenção de representantes sindicais para esclarecimento e mobilização dos trabalhadores, porque tínhamos a noção clara e objetiva. As organizações sindicais existem para servir os interesses de classe de quem trabalha e não para servir os interesses do patrão. E, efetivamente, na relação entre o trabalho e o capital, a contratação coletiva é um fator determinante e central de uma conquista do 25 de Abril. E, por vezes, não tínhamos ilusões. A fragilização desse caminho compromete de forma objetiva os direitos de quem trabalha. E em vez de revogação da norma caducidade de contratação coletiva, quer liquidá-la de vez, a dar mais poder a quem contrata. E não esquecer que a organização do tempo de trabalho, fundamental à conciliação entre a vida pessoal e familiar com o trabalho, em imposição unilateral de banco de horas individual, e eu digo imposição unilateral de banco de horas individual, porque efetivamente em muitas empresas é quando da colocação da subscrição de um contrato de trabalho, porventura não há igualdade na relação jurídica entre o ortogrante que contrata e o outro que é contratado. e para isso implica colocar nas mãos de quem contrata o poder de desorganizar a vida de quem trabalha e decidir quanto tempo ficamos a trabalhar a mais. E impondo também, no âmbito do horário flexível, a possibilidade de impor aos trabalhadores com filhos até 12 anos que sejam obrigados a trabalhar à noite, fim de semana e feriados. E pois bem, quando nós dizemos que é necessário e fundamental para combater o inverno demográfico, proteção na maternidade e paternidade, o que efetivamente está consubstanciado é um caminho diferente. Em vez de resolver os graves problemas que hoje existem na conciliação com a vida profissional e familiar, ainda os quer agravar mais. Mais grave ainda, pondo em causa o direito à greve e à atividade sindical, de quando pretende esvaziar e criando dificuldades com a intervenção dos sindicatos nos locais de trabalho. É tudo isto conjugado quando nós, o que verificamos no nosso dia-a-dia, o aumento exponencial dos preços dos alimentos, combustíveis e da habitação, e ainda mais a criação de dificuldades no acesso a serviços públicos fundamentais, como seja a saúde, educação, transportes e a justiça. É que a ofensiva do governo é contra todos os trabalhadores, independentemente da sua origem, seja do sector público, seja do sector privado, social, e isso é determinante. É que os trabalhadores tenham consciência objetiva e clara que a solidariedade intergeracional implica não pensarmos em nós apenas, mas pensarmos nos nossos, nos semelhante e pensarmos em todos, porque a salvaguarda dos direitos exige unidade e luta.
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presidente do Nerga defende maior flexibilidade laboral para atrair investimento e aumentar competitividade. A Câmara da Guarda aprovou por unanimidade a celebração de um protocolo entre o município e os dois agrupamentos de escolas da cidade para uma melhor integração de crianças migrantes na sociedade. A GNR deteve em Foz Coa um indivíduo de 42 anos por contrafação, precisamente naquele concelho.

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1: O presidente do NERGA defende maior flexibilidade laboral para atrair investimento e aumentar a competitividade. Após o Conselho de Ministros ontem ter aprovado um novo pacote laboral, sem o consenso da concertação social, Orlando Faísca sublinhou a urgência de modernizar as leis do trabalho em Portugal. Para o responsável, a adaptação às normas vigentes em países mais competitivos é fundamental para que o país consiga atrair mais investimento. O presidente do NERGA defende que, tal como os trabalhadores possuem flexibilidade, as empresas também devem usufruir de maiores graus de liberdade para operarem com eficácia. No entanto, ressalva que é imperativo honrar e respeitar o trabalhador.
2: Nós temos que nos adaptar, no fundo, às leis laborais que constam nos outros países, países mais competitivos. Então, se queremos atrair mais investimento estrangeiro, se queremos ser mais competitivos nas exportações, nós também temos que ser mais competitivos ao nível da lei laboral. E, portanto, nós temos que evoluir. E, portanto, não faz sentido termos leis ainda quase como se fosse em 1975. Precisamos, se o trabalhador tem flexibilidade, as empresas também devem ter essa flexibilidade. Obviamente que nós temos que honrar, temos que respeitar e devem de haver regras para toda a componente laboral e respeitar o colaborador. O colaborador, a pessoa, é essencial para nós produzirmos mais, para as nossas organizações. Ainda assim, nós devemos ter liberdade, aumentar esse grau de liberdade para sermos mais competitivos.
1: O presidente do NERGA defende maior flexibilidade laboral para atrair investimento e aumentar competitividade. Ontem o Conselho de Ministros aprovou o pacote laboral sem consenso na concertação social. O documento segue agora para discussão e votação na Assembleia da República. O Executivo da Câmara da Guarda aprovou na reunião desta semana a celebração de um protocolo de parceria entre o município e os dois agrupamentos de escola da cidade, que prevê a integração de crianças migrantes na sociedade. O apoio será a vários níveis para garantir o melhor possível a integração dos imigrantes, referiu o presidente da Câmara da Guarda, Sérgio Costa.
3: Protocolos com os dois agrupamentos, com vista ao agrupamento de escolas da Afonso de Albuquerque e da CE, à integração ao nível da língua portuguesa e com a articulação, com a colaboração do CLAS, do Conselho Local de Ação Social, das crianças migrantes. Nós temos centenas de crianças na Guarda que precisam desta integração. E este protocolo, imbuídos todos do mesmo espírito, a Câmara Municipal, os dois agrupamentos, os seus diretores, que muito agradecemos a sua boa parceria, pretendemos ultrapassar esta dificuldade e promovendo esta integração. Há apoio ao nível letivo, há apoio da parte municipal ao nível dos funcionários, enfim, e é um caminho que não é estanque, é um caminho que gradualmente vai sendo percorrido para ir melhorando esta integração. E se outras medidas no futuro tiverem que ser tomadas, tomaremos essas medidas, porque nós queremos os migrantes bem integrados na nossa guarda, seja ao nível da língua, seja ao nível social, ao nível cultural, enfim, nas mais diversas áreas.
1: A proposta foi aprovada por unanimidade, mas os vereadores do PSD também deixaram uma sugestão. João Prata referiu que a Câmara poderia desenvolver uma verdadeira política de inclusão para as crianças e jovens do Conselho, uma vez que a medida apresentada, acaba por ser modesta.
4: Fomos um país de imigrantes e, portanto, e deslocados em África ou retornados, e, portanto, faz todo o sentido que haja essa preocupação com as crianças e com os jovens, e instámos a Câmara, sugerimos à Câmara que possa também com os agrupamentos, mas não só, desenvolver uma verdadeira política de inclusão para as crianças e jovens deste Conselho, valorizando, portanto, a proposta que a Câmara aqui fez, mas parece-nos que uma Câmara, por esta proposta, está a apresentar algo que é modesto, mas sendo um ponto de partida, faz todo o sentido que possa acolher a nossa sugestão proposta.
1: O social-democrata reforça que a proposta acaba por fazer sentido para integrar crianças e jovens de várias nacionalidades e que frequentam os diversos níveis de ensino. João Prata considera que a inclusão acaba por ser um sinal positivo para os migrantes.
4: Há uma proposta na hora de trabalho que nós votámos favoravelmente, mas fomos acrescentando que a proposta que votámos favoravelmente é um estímulo para que a Guarda no seu todo, mas a Câmara, obviamente, os agrupamentos, olhem para as crianças e jovens de outras nacionalidades que frequentam os nossos centros de ensino de uma forma diversa daquela que têm sido olhados, e entendemos ser útil e necessário que estas crianças, volto a dizer, crianças e jovens, portanto, crianças desde o primeiro ciclo até ao 12º da escolaridade, possam ter um apoio diferenciado para a sua inclusão, para a aprendizagem da língua e para a sua vivência naquilo que é também a nossa vivência cultural, social e de outro caráter. Portanto, envolvendo as associações, envolvendo obviamente os agrupamentos, envolvendo as instituições oficiais direcionadas um pouco mais para a juventude e para as crianças, volto a dizer, não podemos olhar só para as escolas secundárias e segundo ciclo e terceiro ciclo. Nós temos muitas crianças de outras nacionalidades nas escolas do primeiro ciclo, já nem vou aos jardins de infância, mas tendo essas crianças e tendo esses jovens, se a guarda souber acolhê-los como deve ser, os pais são os primeiros, as crianças são as beneficiadas, os pais seguramente também se sentirão mais atraídos em fixar-se na guarda.
1: O Executivo da Câmara da Guarda aprovou na reunião desta semana a celebração de um protocolo de parceria entre o município e os dois agrupamentos de escolas da cidade, que prevê a integração de crianças migrantes na sociedade. A GNR constituiu arguído um cidadão de nacionalidade marroquina de 42 anos por contrafação no concelho de Foscoa. No âmbito de uma ação de fiscalização rodoviária, os militares detectaram no interior da viatura diversos artigos que ostentavam logótipos de marcas conceituadas no mercado. Das diligências efetuadas, apurou-se que os mesmos eram presumivelmente contrafeitos, procedentes à apreensão de 291 peças entre vestuário e calçado, num valor aproximado de cerca de 1.854 euros. O suspeito foi constituído arguído e os factos comunicados ao Tribunal Judicial de Foscoa, como dá conta ao Tenente Coronel Seabra Ferreira, oficial de Comunicação e Relações Públicas da GNR da Guarda.
5: O Comando Territorial da Guarda, através do posto territorial de Vila Nova de Foscoa, constituiu arguído um cidadão de nacionalidade marroquina de 42 anos por contrafação no concelho de Vila Nova de Foscoa. Isto surge no âmbito de uma ação de fiscalização rodoviária, em que os militares detectaram no interior de uma viatura diversos artigos que ostentavam logótipos de marcas conceituadas no mercado. Das diligências efetuadas, apurou-se que os mesmos eram presumivelmente contrafeitos, procedendo-se à apreensão de 291 peças entre vestuário e calçado, num valor aproximado de 1.854 euros. O suspeito foi constituído arguído e os factos foram comunicados ao Tribunal Judicial de Vila Nova de Foscoa.
1: A GNR constituiu arguído um cidadão de nacionalidade marroquina de 42 anos por contrafação no concelho de Vila Nova de Foscoa.

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3: A aprovação ontem em Conselho de Ministros do famoso pacote laboral de retrocesso social são clara e de forma evidente que as pretensões do governo, em vez de promover a segurança no emprego, promovem estabilidade e desde logo facilita e promove despedimentos sem justa causa, onde o patrão pode pedir ao tribunal que exclua a reintegração. O governo, em vez de aumentar salários, promove o seu esmagamento. Não é para amanhã, já é para hoje que os salários têm que aumentar, tendo em conta o custo de vida. E o ataque aos salários e ao poder de compra é bem claro, que permite ao patrão aumentar o horário até 2 horas por dia, 50 horas por semana, até 150 horas ano, que são pagas atualmente como trabalho extraordinário. Subsídio de férias e Natal em risco. Querem permitir o pagamento de duodécimos, ou seja,

sessões por despedimento. E em vez de obrigar aqui a um ponto, posto de trabalho permanente, seja ocupado por um trabalhador efetivo, querem institucionalizar a precariedade como regra. Desde logo, facilitar o outsourcing, ou seja, despedir trabalhadores com direitos e contratar, através de empresas externas, trabalhadores para ocupar postos de trabalho. O objetivo, de forma clara e objetiva, é pagar menos salários para quem presta funções idênticas aos anteriores trabalhadores despedidos. Os falsos recibos verdes de plataformas digitais. Mais difícil confirmar que existe um contrato de trabalho igual a trabalhadores mais desprotegidos. E aqui quero salientar, caros ouvintes da Rádio F, um conjunto de decisões com jurisprudência no concerno do reconhecimento da relação de trabalho, ou seja, que nessas chamadas empresas de distribuição, quer de comida ou outras, ou inclusive os famosos motoristas de TVDE, possam não ser imputadas a essas empresas, no âmbito das plataformas digitais, uma relação contratual a quem trabalha. Mudança para categoria inferior, um paradoxo, tendo em conta os tempos de hoje, em que os trabalhadores são muitas vezes mais qualificados, mais qualificados em termos académicos e profissionais, do que muitas vezes o próprio patrão. E essa pode ser também um paradigma da decisão do padrão, traduzir-se numa visualização de quem trabalha. E tudo isto se conjuga no âmbito da denúncia facilitada e prazos reduzidos, ou seja, maior fragilização da negociação coletiva e dos direitos dos trabalhadores. E este aspecto é uma ingerência inaceitável por parte de o direito à contratação coletiva, e um aspecto aqui que eu quero salientar e que para alguns que tenham prurido na acessibilidade dos dirigentes sindicais às empresas, quando alguns até referem que os sindicatos mandam mais que o patrão. Isto são declarações que parecem mesmo do século passado. É que, efetivamente, é não conhecer a realidade concreta do que se passa em muitos locais de trabalho, onde não há liberdade sindical, onde se é vedada a intervenção de representantes sindicais para esclarecimento e mobilização dos trabalhadores, porque tínhamos a noção clara e objetiva. As organizações sindicais existem para servir os interesses de classe de quem trabalha e não para servir os interesses do patrão. E, efetivamente, na relação entre o trabalho e o capital, a contratação coletiva é um fator determinante e central de uma conquista do 25 de Abril. E, por vezes, não tínhamos ilusões. A fragilização desse caminho compromete de forma objetiva os direitos de quem trabalha. E em vez de revogação da norma caducidade de contratação coletiva, quer liquidá-la de vez, dar mais poder a quem contrata. E não esquecer que a organização do tempo de trabalho, fundamental à conciliação entre a vida pessoal e familiar com o trabalho, em imposição unilateral de banco de horas individual, e eu digo imposição unilateral de banco de horas individual, porque efetivamente em muitas empresas é quando da colocação da subscrição de um contrato de trabalho, porventura não há igualdade na relação jurídica entre o outorgante que contrata e outro que é contratado. E para isso implica colocar nas mãos de quem contrata o poder de desorganizar a vida de quem trabalha e decidir quanto tempo ficamos a trabalhar a mais.

0: E impondo também, no âmbito da Guaré flexível, a possibilidade de impor aos trabalhadores, com filhos até 12 anos, que sejam obrigados a trabalhar à noite, fim de semana e feriados. E, pois bem, quando nós dizemos que é necessário e fundamental para combater o inverno demográfico, proteção na maternidade e paternidade, o que efetivamente está consubstanciado, é um caminho diferente. Em vez de resolver os graves problemas que hoje existem na conciliação com a vida profissional e familiar, ainda os quer agravar mais. Mais grave ainda, pondo em causa o direito à greve e à atividade sindical, de quando pretende esvaziar e criando dificuldades com a intervenção dos sindicatos nos locais de trabalho. É tudo isto conjugado quando nós o que verificamos no nosso dia a dia, o aumento exponencial dos preços dos alimentos, combustíveis e da habitação, e ainda mais a criação de dificuldades no acesso a serviços públicos fundamentais, como seja a saúde, educação, transportes e a justiça. É que a ofensiva do governo é contra todos os trabalhadores, independentemente da sua origem, seja do setor público, seja do setor privado, social, e isso é determinante. É que os trabalhadores tenham consciência objetiva e clara que a solidariedade intergeracional implica não pensarmos em nós apenas, mas pensarmos nos nossos, no semelhante, e pensarmos em todos, porque a salvaguarda dos direitos exige unidade e luta.
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GNR constituiu arguido um cidadão de nacionalidade marroquina por contravenção no Conselho de Vila Nova de Foscoa. O Executivo da Câmara da Guarda aprovou na reunião do Executivo desta semana a celebração de um protocolo de parceria entre o município e os dois agrupamentos de escolas da cidade que prevê a integração de crianças migrantes na sociedade. Também nesta edição, o Presidente do Nerga defende maior flexibilidade laboral para atrair investimento e aumentar a competitividade.

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1: Boa tarde. O Executivo da Câmara da Guarda aprovou na reunião do Executivo desta semana a celebração de um protocolo de parceria entre o município e os dois agrupamentos de escolas da cidade que prevê a integração de crianças migrantes na sociedade. O apoio será a vários níveis para garantir o melhor possível a integração dos migrantes, refere o autarca Sérgio Costa.
2: Protocolos com os dois agrupamentos, com vista ao agrupamento de escolas Afonso de Albuquerque e da CE, à integração ao nível da língua portuguesa e com a articulação com a colaboração do CLAS, do Conselho Local de Ação Social, das crianças migrantes. Nós temos centenas de crianças na Guarda que precisam desta integração. E este protocolo, imbuídos todos do mesmo espírito, a Câmara Municipal, os dois agrupamentos, os seus diretores, que muito agradecemos a sua boa parceria, pretendemos ultrapassar esta dificuldade e promovendo esta integração. Há apoio ao nível letivo, há apoio da parte municipal ao nível dos funcionários, enfim, e é um caminho que não é estanque, é um caminho que gradualmente vai sendo percorrido para ir melhorando esta integração. E se outras medidas no futuro tiverem que ser tomadas, tomaremos essas medidas, porque nós queremos os migrantes bem integrados na nossa Guarda, seja ao nível da língua, seja ao nível social, ao nível cultural, enfim, nas mais diversas áreas.
1: A proposta foi aprovada por unanimidade, mas os vereadores do PSD também deixaram uma sugestão. João Prata referiu que a Câmara poderia desenvolver uma verdadeira política de inclusão para crianças e jovens do Conselho, uma vez que a medida apresentada acaba por ser modesta.
3: Fomos um país de imigrantes e, portanto, e deslocados em África ou retornados, e, portanto, faz todo o sentido que haja essa preocupação com as crianças e com os jovens, e incitamos, instamos a Câmara, sugerimos à Câmara que possa também com os agrupamentos, mas não só, desenvolver uma verdadeira política de inclusão para as crianças e jovens deste Conselho, valorizando, portanto, a proposta que a Câmara aqui fez, mas parece-nos que uma Câmara, por esta proposta, está a apresentar algo que é modesto, mas sendo um ponto de partida, faz todo o sentido que possa acolher a nossa sugestão proposta.
1: O social-democrata reforça que a proposta acaba por fazer sentido para integrar crianças e jovens de várias nacionalidades e que frequentam os diversos níveis de ensino. João Prata considera que a inclusão acaba por ser um sinal positivo para os migrantes.
3: Há uma proposta na hora de trabalho que nós votámos favoravelmente, mas fomos acrescentando que a proposta que votámos favoravelmente é um estímulo para que a Guarda no seu todo, mas a Câmara, obviamente, os agrupamentos, olhem para as crianças e jovens de outras nacionalidades que frequentam os nossos agrupamentos de ensino de uma forma diversa daquela que têm sido olhados, e entendemos ser útil e necessário que estas crianças, volto a dizer, crianças e jovens, portanto, crianças desde o primeiro ciclo até ao 12º ano de escolaridade, possam ter um apoio diferenciado para a sua inclusão, para a aprendizagem da língua e para a sua vivência naquilo que é também a nossa vivência cultural, social e de outro caráter. Portanto, envolvendo as associações, envolvendo obviamente os agrupamentos, envolvendo as instituições oficiais direcionadas um pouco mais para a juventude e para as crianças, volto a dizer, não podemos olhar só para as escolas secundárias e segundo ciclo e terceiro ciclo. Nós temos muitas crianças de outras nacionalidades nas escolas do primeiro ciclo, já nem vou aos jardins de infância, mas tendo essas crianças e tendo esses jovens, se a Guarda souber acolhê-los como deve ser, os pais são os primeiros, as crianças são as beneficiadas, os pais seguramente também se sentirão mais atraídos em fixar-se na Guarda.
1: O Executivo da Câmara da Guarda aprovou na reunião do Executivo desta semana a celebração de um protocolo de parceria entre o município e os dois agrupamentos de escolas da cidade que prevê a integração de crianças migrantes na sociedade. O presidente do Nerga defende maior flexibilidade laboral para atrair investimento e aumentar competitividade após o Conselho de Ministros ter aprovado um novo pacote laboral sem um consenso da concertação social. Orlando Faísca sublinhou a urgência de modernizar as leis do trabalho em Portugal. Para o responsável, a adaptação às normas vigentes em países mais competitivos é fundamental para que o país consiga atrair mais investimento. O presidente do Nerga defende que, tal como os trabalhadores possuem flexibilidade, as empresas também devem usufruir de maiores graus de liberdade para operarem com eficácia. No entanto, ressalva que é imperativo honrar e respeitar o colaborador.
4: Nós temos que nos adaptar, no fundo, às leis laborais que constam nos outros países, países mais competitivos. Então, se queremos atrair mais investimento estrangeiro, se queremos ser mais competitivos nas exportações, nós também temos que ser mais competitivos ao nível da lei laboral. E, portanto, nós temos que evoluir e, portanto, não faz sentido termos leis ainda quase como se fosse em 1975. Precisamos, se o trabalhador tem flexibilidade, as empresas também devem ter essa flexibilidade. Obviamente que nós temos que honrar, temos que respeitar e devem de haver regras para toda a componente laboral e respeitar o colaborador. O colaborador, a pessoa, é essencial para nós produzirmos mais, para as nossas organizações. Ainda assim, nós devemos ter liberdade, aumentar esse grau de liberdade para sermos mais competitivos.
1: O documento segue agora para discussão e votação na Assembleia da República. A GNR, através do posto territorial de Vila Nova de Foscoa, constituiu arguido um cidadão de nacionalidade marroquina de 42 anos por contrafação no concelho de Vila Nova de Foscoa. No âmbito de uma ação de fiscalização rodoviária, os militares detectaram no interior da viatura diversos artigos que ostentavam logótipos de marcas conceituadas no mercado. Das diligências efetuadas, apurou-se que os mesmos eram presumivelmente contrafeitos, procedendo-se à apreensão de 291 peças entre vestuário e calçado, num valor aproximado de cerca de 1.854 euros. O suspeito foi constituído arguido e os factos foram comunicados ao Tribunal Judicial de Vila Nova de Foscoa, como dá conta o Tenente-Coronel Seabra Ferreira, Oficial de Comunicação e Relações Públicas do Comando Territorial da GNR da Guarda.
5: O Comando Territorial da Guarda, através do posto territorial de Vila Nova de Foscoa, constituiu arguido um cidadão de nacionalidade marroquina de 42 anos por contrafação no concelho de Vila Nova de Foscoa. Isto surge no âmbito de uma ação de fiscalização rodoviária, em que os militares detectaram no interior de uma viatura diversos artigos que ostentavam logótipos de marcas conceituadas no mercado. Das diligências efetuadas, apurou-se que os mesmos eram presumivelmente contrafeitos, procedendo-se à apreensão de 291 peças entre vestuário e calçado, num valor aproximado de 1.854 euros. O suspeito foi constituído arguido e os factos foram comunicados ao Tribunal Judicial de Vila Nova de Foscoa.
1: A GNR, através do posto territorial de Vila Nova de Foscoa, constituiu arguido um cidadão de nacionalidade marroquina de 42 anos por contrafação no concelho de Vila Nova de Foscoa. São 19 horas com 12 minutos, colocamos um ponto final nesta edição do Jornal Regional, que regressa amanhã a partir das 7 da tarde.
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